0: segundos nada más para la hora 18, ¿no? Y la verdad que nos asombra, ¿no es cierto? Muchas veces, a veces, nos quedan los clásicos, ¿no es cierto? De una época determinada, quizás se sale del circuito, y entonces el artista continúa y sigue con su vida, como por ejemplo José Augusto.
1: Todas las noches que yo presento este show, es siempre importante porque yo falo de amor. Y para mí, hablar de amor es hablar de la cosa más importante de la vida. Nada es más importante que el amor. O amor cura. O amor te dá ânimo. Não há dinheiro, não há fama. Não há nada mais importante que o amor. Hoje é até dia de namorar, quem quiser. Muito obrigado por terem vindo. É um prazer muito grande para mim poder participar de uma festa tão importante no estado de Pernambuco e principalmente aqui.